0: Santa Vitória, só a Policlínica São Sabino.
1: Que pode me dar com essa doana, na doana, 3.5, 5 anos, 8 anos,